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1: Bom dia. Dois cidadãos portugueses foram detidos pelas forças de defesa de Israel na região de Rantis, na Cisjordânia ocupada, numa zona rodeada por colonatos israelitas. O Ministério dos Negócios Estrangeiros diz estar a acompanhar de perto a situação e revela que um dos detidos é jornalista. A informação foi avançada pelo Jornal Público. As tensões foram levadas a cabo durante a campanha de colheita da azeitona na região de Ramallah e Al-Biran. O Ministério dos Negócios Estrangeiros garante ainda estar então a acompanhar de perto esta situação e revela que um dos detidos é jornalista. Segundo a RTP, os detidos faziam parte de um grupo de 5 portugueses, entre os quais 2 jornalistas. Até agora as autoridades israelitas não apresentaram justificação para as detenções. O Prémio Nobel da Literatura 2026 foi atribuído ontem à escritora canadiana Anne Carson, anunciou a Real Academia Sueca de Ciências na quinta-feira. O Prémio Nobel da Literatura de 2026 é atribuído à autora canadiana Anne Carson pela sua obra ousada e criativa, que num diálogo lúdico com a tradição clássica criou novas formas para a literatura contemporânea, escreveu o organismo na rede social X, antigo Twitter. A Academia detalhou que ao longo de toda a sua obra, Carson explora com um toque leve as possibilidades da escrita, um processo através do qual o esboço literário se tornou de particular valor para ela. As suas colaborações com artistas visuais e coreógrafos, bem como com encenadores de ópera e teatro, demonstram a liberdade com que se relaciona com as expectativas literárias e os sistemas de regras. É isto que está na origem da importância notável de que a sua obra, desde a década de 90, tem tido no panorama internacional da arte e da literatura. Nascida em 1950 em Toronto, Anne Carson publicou a sua tese de doutoramento em estudos clássicos intitulada Odi et amo ergo sum, em 1981. Desde então tem conciliado a escrita da poesia com o trabalho de tradução e o ensino em várias universidades, sendo que quase toda a sua produção literária tem-se centrado na interseção entre a obsessão do filólogo pelas palavras e o desejo do poeta por novos significados. A Real Academia Sueca de Ciências salientou ainda que, através de constelações literárias, a autora afastou-se da poesia lírica ligada ao eu narrativo e inspirou novas formas de literatura contemporânea. A académica e poeta canadiana Anne Carson, especialista em literatura clássica e comparada e doutorada com a tese sobre Safo, foi a primeira escritora a ganhar o T.S. Eliot Prize e o Griffin Poetry Prize e recebeu em 2020 o Prémio Princesa das Astúrias das Letras. Tem várias obras publicadas em Portugal: Homens nas Horas Vagas, Autobiografia do Vermelho, Água Lisa, Vidro, Ironia e Deus, A Beleza do Marido foram lançadas pela Não Edições, Eros, O Amargo e Doce, um ensaio pelas Edições 70 e Antigotriz pela Companhia das Ilhas.
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início desta emissão Oxigênio de sexta-feira, dia 9 de outubro. Sejam bem-vindos, estamos com Green Tea Bang. Esta é One Foot. Há pouco Alternative Soul, R&B alternativo com Papaya Noon, On Your Side.

já com o som clássico de há um tempo dos anos 90. Estamos com o clássico Oxigênio, esta East West Stone Together, a produção de Mama Oliver. Primeiras escolhas para esta emissão de sexta-feira, lá atrás Papaya Noon, também Green Tea Bank, Mama Oliver. Estas são as manhãs Oxigênio 711. Como é sexta-feira, temos a reposição dos destaques da semana nesta hora lá à frente com o Heróis no Ar.

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0: A produção nacional em crioulo com Carlon Love, Kino Mesti de 2023. Antes tivemos com Kelly Tatum, All I Need.
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0: Insistência para Everything But The Girl, remistura Logistics e também The Sync.

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os Galeano e o álbum Halfway Somewhere, o regresso do histórico coletivo acid jazz britânico Galeano in the Breaks. Estamos já com música nova, Amana Melome, é Insistência Oxigênio, esta So Done, com Si El Assad e Joel Holmes na remistura. Insistência Oxigênio para Amana Melome. Antes, Galeano, lá atrás, a produção nacional com Carlon Criolo, Love Kinomess e ainda Katie Tatum, All I Need. O início da sequência fez lá atrás com Insistência para Everything But A Girl, remistura Logistics para Runner Red Light e ainda The Senka Project, Flavored Like. Manhãs do Oxigênio, agora a 26 minutos das 8. 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

0: Iceland, produção nacional de Lana Gasparotti, uma das nossas heroínas no ar em 102.6. Música nova esta, Let Go, produção 2026, Lana Gasparotti. Antes estivemos também com Georgie Sweet, Equal Measure, mistura Don Leisure para os sons de I Swear To You. Lá mais atrás, início da sequência com o som clássico do hip-hop dos De La Soul, The Magic Number. E também a produção hip-hop recente de Essa com Pitch 92, foi That's The One. Final de hora às 8 temos o Caleidoscópio, a informação com Liliana Teixeira Lopes. Para já, Heróis no Ar em reposição.
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2: Maria é David Almeida, beatmaker, produtor, compositor e DJ sediado em Lisboa. Faz experiências com a música eletrónica e agora chega à Percebes Música. Conhecido pelo seu domínio de samplers e sintetizadores, as gravações brutas vêm diretamente da MPC e carregam uma assinatura distinta e pessoal. Encontro no Gil é um exercício de beatdown ensolarado e em baixa velocidade, com três originais e uma remistura, feitos para dançar a um ritmo mais calmo, inspirados em memórias de adolescência da zona da Expo, no Oriente de Lisboa. Hoje Maria é o herói em 102.6.

0: Bom dia, o Primeiro-Ministro regressa hoje ao Parlamento para responder às perguntas dos deputados no debate quinzenal, um dia depois da apresentação do Orçamento do Estado para 2027. O debate quinzenal com Luís Montenegro é desta vez aberto pelos partidos, um formato que alterna com o arranque por parte do chefe de governo, cabendo então ao secretário-geral do PCP, Paulo Raimundo, fazer a primeira pergunta. Depois do debate quinzenal, Luís Montenegro terá de responder ainda aos deputados durante cerca de uma hora sobre o Conselho Europeu que decorre na próxima semana. O Nobel da Paz é hoje atribuído em Oslo, na Noruega, num contexto internacional sombrio, marcado por um número recorde de conflitos armados no mundo. Este é o único dos Nobel a ser atribuído em Oslo pelo Comitê do Nobel norueguês, com as restantes categorias a serem anunciadas em Estocolmo, na capital da Suécia. O anúncio está marcado para as 10 da manhã em Lisboa. Para este ano, os especialistas da matéria apontam entre os potenciais galardoados a organização não-governamental Save the Children e o ucraniano Mykola Kuleba, que trabalha para resgatar as crianças ucranianas levadas ou transferidas à força pela Rússia no âmbito do conflito iniciado em fevereiro de 2022. As cerimónias de atribuição dos prémios decorrem no dia 10 de dezembro, data que assinala o aniversário da morte de Alfred Nobel. O Governo apresentou ontem no Parlamento então a proposta de Orçamento do Estado para 2027, que prevê uma despesa consolidada na área da cultura de 541,7 milhões de euros, um aumento significativo em relação ao ano anterior. De acordo com o relatório que acompanha a proposta do Orçamento de Estado para 2027, excluído o efeito do PRR, o Plano de Recuperação e Resiliência, nas receitas, a dotação da despesa total consolidada para 2027 situa-se nos 528,7 milhões de euros, o que representa um crescimento de 23,4% comparativamente com o estimado em 2026, e a dotação de despesa efetiva ascende a 518,2 milhões de euros, um crescimento de 38% face à estimativa para o ano em curso. A Ministra da Cultura, Juventude e Desporto, Margarida Balseiro Lopes, anunciou que as bolsas de criação literária atribuídas em março a 42 autores serão pagas este mês, depois de um atraso de 6 meses. A 23 de setembro, o Jornal Público tinha noticiado que as bolsas de criação literária atribuídas a 42 autores e anunciadas no final do mês de março pela DG Lab, a Direção-Geral do Livro, dos Arquivos e das Bibliotecas, no valor global de 630 mil euros, não tinham ainda sido pagas. Por seu lado, o Presidente da República, António José Seguro, apelou em Matosinhos à responsabilidade social da riqueza como meio de promover e ajudar a arquitetura durante a cerimónia de doação do acervo do arquiteto Eduardo Souto Moura à Casa da Arquitetura. António José Seguro falava no decorrer desta cerimónia, que conheceu antes numa visita às instalações situada em Matosinhos, a Casa da Arquitetura, assinalando que foi possível, com esse apoio, que se criassem museus, bibliotecas, escolas e fundações, assim se traduzindo na devolução à comunidade de um bem que se tornou público e que tornou mais notável e digno de exemplo o nome dos seus empreendedores. O chefe de Estado disse ainda acreditar que este novo ciclo diretivo da Casa da Arquitetura em Matosinhos pode espelhar essa prática. A FNAC lançou as edições do livro e disco Novos Talentos FNAC 2026, duas obras que dão visibilidade às novas vozes da música e da literatura, convidando o público a descobrir o trabalho de uma nova geração. Para assinalar o Dia Mundial da Música, a FNAC lançou no passado dia 1 de outubro o disco Novos Talentos FNAC 2026, que celebra o marco histórico do 20º volume da coletânea. O álbum duplo apresenta 31 temas, incluindo os projetos distinguidos na edição deste ano, o vencedor Nil Fernandes com a faixa The Nerve e as menções honrosas Marta Lima com o Postal em Branco e Ricardo Reis Soares com A Noite. Além do disco, também o livro Novos Talentos FNAC 2026 encontra-se disponível, integrada na campanha de Rentrée Literária. A obra reúne os 3 contos destacados nesta edição, o vencedor Menos Pior, de Daniela Leitão, e as menções honrosas Mafarrico, de Hugo Gomes, e Luís, o Doido Santo, de Eduardo Lima. A identidade visual que une as duas obras é assinada por Laura Coutinho, vencedora dos Novos Talentos FNAC Ilustração 2026.
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Início de hora na manhã de sexta-feira, dia 9 de outubro. Bom dia, bem-vindo. Estamos praticamente com 15 minutos depois das 8, 16 graus em Lisboa. Foi música nova de Seamus. Música a rodar com insistência, Stop Signs, parte 1. Esta já é uma das habituais, um dos nomes que faz parte da história da Rádio Oxigênio, Flying Lotus, do The Astral Plane. Atrás também o nome histórico Nightmares on Wax, com o mestre dub Adrian Sherwood. Versão dub de Adrian Sherwood para Sweeter Pill. E a revisão dub de Inner Space Alta Sound, transformado em Space Alta Dub por Adrian Sherwood. Flying Lotus em fundo no ar, esta Astral Plane desde 2010. Lá à frente temos Essenciais, música nova em destaque, os destaques da semana por aqui à sexta-feira. Na terça-feira, Essenciais com Mariana Cruz. Ela trouxe-nos Fabric Selects.

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Foram os Cocoroco com We Give Thanks. Quando estamos agora com 25 minutos depois das 8, mais uma para Amana Melome. Ela roda atualmente como insistência. Esta é Lock and Key, remistura de Mark de Clive Lowe. Vem incluída em Remixes and Reimaginations, mais recente álbum de Mark de Clive Lowe, edição 2026 da BBE, Barely Breaking Even. Já a seguir, música nova também com Ships of the Pharaohs, é mais uma das atuais insistências no oxigênio, novo single Can't Quit, coletivo liderado por Last Nubian, Ships of the Pharaohs, com

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1: Estivemos há pouco com o Nubian Twist com Eniola, Body Flows. Esta é a cantora moçambicana Lena Baula com a remistura de Da Lata. Rodou por cá com insistência em 2024 esta Sandy Kani, remistura Da Lata. Para trás ficamos com o Nubian Twist, também Ships of the Pharaohs, insistência ao 2, o novo single Can't Quit. Já a seguir a produção nacional com DJ Danny Fox em Boneco. Recuperamos também Say Enough de Azim FM com Tux Tassica. E lá à frente temos Essenciais em Reposição, o destaque de Mariana Cruz na passada terça-feira. Esta terça-feira. Os sons da Clatania Fabric Select 8. É o Essenciais nesta hora. Estamos a 20.

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2: O Fabric Selects é uma série de compilações lançadas pela Fabric Records, a editora associada ao lendário clube Fabric de Londres. Em vez de ser um DJ mix de um único artista, como acontecia nas séries clássicas de CDs Fabric, esta nova versão, Selects, é focada no trabalho de curadoria sobre géneros musicais específicos. Nesta oitava edição, há uma homenagem ao Broken Beat e nesta fotografia surgem nomes como Brooke Rogers, Don Cerf, Streeton ou Last Nubian. Pioneiros ao lado de uma nova geração de artistas, a compilação de 10 temas capta a profundidade e a evolução do movimento Broken Beat de Londres, celebrando o legado duradouro do estilo, ao mesmo tempo que destaca os artistas que continuam a moldar o seu futuro. Os Essenciais com Fabric Live Selects 8.

final de hora com o Essenciais em Fundo, em reposição ao destaque de terça-feira de Mariana Cruz para este Fabric Select 8. Antes estivemos com a produção nacional Heróis no Ar, Rocky Marciano, com Sagaz e André Fernandes na guitarra, para a Voz da Rua 25. Antes ainda o drum and bass de Azim FM, Say Enough com Tosica. E mais produção nacional, DJ Danny Fox. Vem o Clicks e Beats, vem a informação com Liliana Teixeira Lopes.

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1: Bom dia. Quase 90% das cerca de 8 mil crianças e jovens com doença crónica avançada não têm acesso a cuidados paliativos, segundo a Associação do Setor, que pede ao Governo uma aposta nesta área para mudar a realidade. Apesar de termos mais equipas, mais profissionais com formação, estas equipas continuam muito desfalcadas naquilo que é a dotação efetiva de recursos, lamentou a pediatra Cândida Cancelinha, do Hospital Pediátrico Unidade Local de Saúde de Coimbra. Em declarações à Agência Lusa a propósito do Dia Mundial dos Cuidados Paliativos Pediátricos, que hoje se assinala, esta pediatra reconheceu que esta não é uma área deserta, mas é uma área em que falta respostas continua então a ser grande. A circulação da linha azul entre o Terreiro do Paço e Santa Apolónia vai ser interrompida por causa das obras do Plano Geral de Drenagem de Lisboa. O corte pode durar cerca de 415 dias. Segundo informação avançada pelo Jornal Público e pela Agência Lusa, a interrupção deve começar no início de novembro e pode prolongar-se até 2028. A intervenção está ligada aos trabalhos do túnel Monsanto-Santa Apolónia, uma das principais obras do Plano Geral de Drenagem de Lisboa, criado para melhorar o escoamento das águas pluviais e reduzir o risco de cheias. Durante o encerramento estão previstas alternativas através da Carris e da CP, apesar de não estar previsto para já um serviço shuttle específico entre o Terreiro do Paço e Santa Apolónia. Até o início das obras, a circulação do metro mantém-se normal naquele troço. O Governo comprometeu-se com a Comissão Europeia a rever o regime de gratuidade dos museus até junho de 2027, depois de levantar um processo de infração por discriminação. A Comissão Europeia levantou um processo de infração a Portugal por discriminação entre cidadãos residentes em Portugal e noutros países da União Europeia, exigindo que as regras discriminatórias que permitem aos residentes no país e não a visitantes de outros países da União Europeia a entrada gratuita em museus, monumentos e palácios 52 dias por ano. O Museu Nacional de Arte Antiga em Lisboa, encerrado desde 29 de setembro de 2025 para obras do PRR, o Plano de Recuperação e Resiliência, reabre no próximo dia 21 de novembro, anunciou a Ministra da Cultura, Juventude e Desporto. A data foi avançada ontem por Margarida Balseiro Lopes no Parlamento, num debate sobre política sectorial. O artista multidisciplinar Magnum Soares estreia amanhã, sábado, o espetáculo Nico e os Sonhos de Papel, que combina dança e teatro de marionetas, no Museu Nacional de Machado de Castro. O espetáculo, pensado para famílias, explora temas de liberdade e resistência através de uma narrativa sensorial e não verbal. Pensado para famílias, Nicos e Sonhos de Papel é uma nova proposta do artista brasileiro, criada em coprodução com o Museu da Marioneta em Lisboa e a cooperativa Lavrar o Mar, com sede em Algesur. O DJ português João Barbosa, conhecido como Branco, vai atuar no Festival de Praia Hush em Macau em novembro. Branco, natural de Lisboa, tornou-se conhecido como parte dos Buracas São Sistema e cria música contemporânea que mistura ritmos angolanos e brasileiros, isto de acordo com a organização do evento. Uma iniciativa do Instituto Cultural e da concessionária do jogo MGM, o Hush Concertos na Praia, Festival do Bem-Estar Desportivo Urbano 2026, terá lugar nos dias 14 e 15 de novembro na Praia Aksa, em Kulawan, em Macau. De acordo com o site da MGM, o evento reúne palcos de música, desportos urbanos e experiências de bem-estar num ambiente de praia inovador, oferecendo aos residentes e visitantes uma plataforma cultural e desportiva ao ar livre, refrescante e multidimensional. Os cinemas portugueses registaram uma quebra de 3,7% no número de espectadores em setembro, segundo o ICA, o Instituto do Cinema e do Audiovisual, totalizando 748 mil. Ainda assim, por comparação com os primeiros 9 meses de 2025, o ano corrente está a verificar um aumento de 9,8% no total de espectadores. Segundo os dados do ICA, o filme mais visto de setembro foi o português Santo António, o Casamenteiro de Lisboa, de Rubén Alves. O filme mais visto do ano em Portugal é O Homem-Aranha, Um Novo Dia, seguindo-se a Odisseia, de Christopher Nolan.
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Os Jungle a abrir esta hora na manhã, oxigênio de sexta-feira, 9 de outubro, com 9 minutos depois das 9. Jungle, concerto a não perder, 24 de outubro no Mel Arena. Com um novo álbum a apresentar e a rever a história do coletivo. Estivemos com Talk About It, do álbum de 2024, Badly Written Songs. Encontro marcado para a Mel Arena de 24 de outubro, os Jungle. Estamos já com Strata, estamos com os sons que celebram 20 anos da Brownswood Recording. Strata com o dub de Demus. Demus dub para este Aspect.

Convidadas da Jenna com nova remistura Keitranada para este Lit It Up. Antes estivemos com Demos Dub para Aspect de Strata e ainda os Jungle Encontro Mercado Mel Arena Encontro em Lisboa 24 de Outubro. 20 minutos depois das 9, estas são as manhãs do Oxigênio 711. Daqui a pouco Little Dragon. Nesta hora vamos também ao cinema, quando for Pipoca Time, lá à frente. Temos Heróis no Ar, em reposição o destaque de quarta-feira, para o novo single de Bob the Rage Sands.

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2: Faltam poucos dias para o arranque do DOC Lisboa e há novidades. Uma delas é o lançamento de um novo site do festival. O novo site do DOC Lisboa, Festival Internacional de Cinema, já está online com toda a programação da 24ª edição. É ali possível explorar os filmes, sessões e secções do festival e guardar os favoritos, tornando mais simples preparar a agenda para os 11 dias de cinema que se aproximam. A programação está apresentada. O DOC Lisboa vai ter 32 filmes portugueses, entre os quais Guerrilha no Asfalto, de Edgar Pera, na abertura, e 13 alfinetes, de João Pedro Rodrigues e João Rui Guerra da Mata, na competição internacional. De sublinhar ainda a presença de obras de nomes internacionais, como o cineasta francês Alain Cavalier, com o filme Thanks for Coming, uma espécie de despedida aos 95 anos no encerramento do festival. De 15 a 25 de outubro serão 198 filmes de 51 países, entre os quais 32 filmes portugueses, como já disse, atravessando geografias, gerações e diferentes formas de fazer e de pensar o cinema.
3: Thousand Palestinians face one of the single biggest expulsion decisions since the Israeli occupation of the Palestinian territories began.
2: Outra novidade é o cineasta, jornalista e advogado palestiniano Bezal Adra, co-realizador de No Other Land, vencedor do Oscar de Melhor Documentário em 2025, que também vai estar presente nesta 24ª edição do DOC Lisboa. No dia 24 de outubro, às 5 da tarde, no Fórum Debates da Culturgest, Adra vai estar à conversa sobre o valor e o lugar das imagens desse filme que correu o mundo. Esta iniciativa tem o apoio da Associação José Afonso. Natural de Mazafer Yatta, na Cisjordânia, Bezal Adra documentou entre 2019 e 2023 o deslocamento forçado e a destruição das habitações da sua comunidade. Este registro e a amizade improvável com o jornalista israelita Yuval Abraham estiveram na origem de No Other Land, de 2024, realizado por Adra, Abraham, Hamdan Balal e Rachel Zor. Estreado na Berlinale, onde recebeu o prémio do documentário e o prémio do público da secção Panorama, No Other Land alcançou uma ampla circulação internacional e venceu em 2025 o Oscar de Melhor Documentário. No DOC Lisboa, o filme dá o mote a uma conversa com Bezal Adra sobre o valor das imagens enquanto testemunho e memória. O DOC Lisboa decorre de 15 a 25 de outubro na Culturgest, Cinema São Jorge, Cinemateca Portuguesa, Cinema Ideal e Centro de Arte Moderna Gulbenkian. Toda a informação está no site oficial em doclisboa.org.
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música nova para descobrir na Oxigênio. Sons de Future Bubblers, volume 9. Novidades da Brownswood Recordings a celebrar 20 anos. Insistência para este Neukölln de Lovelias. Ou Lovelias. Seguimos já com Transmission Towers. Go Slow. Go Slow Heart. E a remistura Heartbeat Crooked de Crooked Man. Manhãs Oxigênio, antes insistência para Lavelias, lá atrás Jaida G, Renewal, ainda Little Dragon com Rush, e ainda música nova em insistência para Jenna na remistura Kei Tranada. Transmission Towers a entrar em fundo, lá à frente temos Heróis no Ar em reposição. O destaque para Bob the Rage Sense.

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música nova para descobrir no Oxigênio agora, novidades ao ritmo drum and bass, novidades da Rose Bay Music. Estamos com o projeto Conspiracy. Aliás, correção a ser feita da Five Alley Music. Editora Five Alley, esta é Hold On to Love. Produção de Conspiracy. Daqui a pouco, novidades dos Heróis no Ar. Foi destaque por cá na quarta-feira, em reposição hoje, porque é sexta-feira. Bob the Rage Dance.

música nova editada hoje, o projeto Conspiracy, do produtor Ryan Belcher. De regresso à 5LA Music, faixa título para o EP Hold On To Love. Novidades do lado mais soul do drum and bass. Beats futuristas e vozes R&B. E a produção cuidada de Conspiracy. Estamos a 7 minutos das 10. Mais música para respirar do lado da soul, já a seguir com Victoria Port em Haunting. A hora certa a Clicks e Beats. Estas são as manhãs do Oxigênio até às 11. Bom dia.

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Afastado dos holofotes do movimento do hip-hop lusófono, de que foi durante anos uma das suas figuras e mais conscientes vozes, Bob the Rage Sense promete pôr fim a um silêncio que dura há 6 anos, com um regresso que traz a habitual consciência política, associada a uma produção cuidada, inspirada nas batidas boom-bap da Era Dourada. Bob the Rage Sense é um nome que nos acompanha já há vários anos, como do melhor que se faz em rimas entre Lisboa e Luanda. Agora, após uma paragem em Londres, para trabalho, estudos e outra vida, Bob regressa com um novo single, onde a habitual fluidez das rimas celebra o poder da palavra, num manifesto em busca da profundidade do pensamento, da dialética e da consciência, em tempos efêmeros da validação momentânea e do reino da aparência. São as palavras que valem mais de 1000 imagens que Bob nos traz para antecipar um disco a editar a 23 de outubro e para descobrir hoje no Heróis no Ar.

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2: O primeiro Guadiana Festival de Literaturas Afro-Ibero-Americanas arranca hoje em Évora com a participação de 28 autores de 9 países, incluindo nomes como Lídia Jorge e Juan Gabriel Vásquez. O festival pretende afirmar o Alentejo como território de encontro de diferentes geografias, línguas e tradições literárias. O certame, que decorre até domingo e tem direção e curadoria de António Saez Delgado, escritor espanhol, professor e atual vice-reitor para a Cultura e Sociedade da Universidade de Évora, está integrado na programação de Évora 27, Capital Europeia da Cultura. Segundo a organização, a cargo da Évora 27, a Universidade de Évora e a Cátedra de Estudos Ibéricos da Academia Alentejana, o festival conta com 28 autores de 9 países, mais concretamente de Angola, Argentina, Brasil, Colômbia, Espanha, México, Nicarágua, Portugal e São Tomé e Príncipe. O programa para os 3 dias é diversificado e inclui mesas de conversa, música, oficinas de desenho e literatura, uma sessão de spoken word e momentos de encontro entre autores e leitores. A sessão de abertura está marcada para as 3:30 da tarde de hoje, no Centenário Teatro Garcia de Rezende, que é o centro do festival, que contempla ainda iniciativas numa livraria e num bar da cidade. A cerimónia tem intervenções de Maria do Céu Ramos, presidente da Associação Évora 2027, Carlos Zorrinho, presidente da Câmara de Évora, e António Saez Delgado, curador do Guadiana, indicou a organização. Entre os autores participantes estão então Lídia Jorge, vencedora dos prémios Camões e Pessoa, Juan Gabriel Vásquez, prémio Bienal da novela Mário Vargas Llosa, Gonçalo M. Tavares, prémio Fomentor das Letras, Onjaki, prémio José Saramago, Sara Mesa, prémio Herralde de novela, ou Tatiana Salem Levy, prémio São Paulo de Literatura. Afonso Cruz, Ana Pacheco, António Saez Delgado, Aroa Moreno Duran, Cláudia Neira Bermúdez, o fotógrafo Daniel Mordzinski, Dulce Maria Cardoso, Emiliano Monge e Federico Pedreira são outros dos presentes. Também Javier Rodrigues Marcos, Joana Bertolo, Joana Estrela, João de Melo, Jorge Reis Sá, José Luís Peixoto, Luca Argel, Miguel Felipe Mochila, Pilar Del Rio, Raquel Gaspar Silva, Raquel Lima e Sara Rodi participam neste evento. De acordo com a organização, este é um novo projeto cultural que pretende afirmar o Alentejo como um território de encontro entre diferentes geografias, línguas e tradições literárias. Entre as matérias em análise, de acordo com o diretor, estão temas como a democracia e literatura, os meios de comunicação, a verdade e a ficção, a natureza e literatura, ou se o Alentejo é um bom espaço para escrever, se as pessoas fogem daqui ou vêm para escrever. Uma segunda edição do Guadiana está assegurada para outubro do próximo ano, em plena Capital Europeia da Cultura, para culminar o investimento de cerca de 300 mil euros nos 2 anos, com a organização a ambicionar que o certame tenha continuidade para além do ciclo de Évora 2027.
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mais música nova para descobrir na pista de dança de Oxigênio, Mike Nasty. E o novíssimo single, este Infinite Jazz.

0: Novao de Nova York, o DJ e produtor Michael Nash, ele é Mike Nasty, a contar com Elizabeth Gaylord neste Infinite Jazz. O som House Jazz de Nova York, editado no passado dia 18 com o selo da Nasty Tracks, de Mike Nasty. A antecipação para o EP Endless Groove. Lá atrás também música nova com Emmanuel Cheesy, Farwa Message. Nova insistência oxigênio para Digi do Sunburst Vocal Mix. Passou por aqui também Tu Mobu, Feel Inside. Daqui a pouco regresso aos sons da italiana Right Tempo para recuperarmos as remisturas de Kid Loco para o material clássico Library Music Italiano.
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estão as remisturas de Kid Loco, agora com nova remasterização. Material clássico das bandas sonoras italianas da década de 70 e décadas de 70 e 80, Stefano Torossi. Dizia há pouco para a Right Tempo, mas na verdade para o selo Easy Tempo, que pertence à Right Tempo. Easy Tempo Experience, as remisturas daqui do Loco. Para o som cinemático de Stefano Torossi, esta é Fearing Much, remistura Kid Loco.

foi o volume 6 da série Easy Tempo Experience, as remisturas de Kid Loco, o francês Kid Loco, para a remistura para Stefano Torossi. Rodou por aqui Fearing Much. Edição de maio de 2026, a edição remasterizada das remisturas de Kid Loco. Continuamos com o toque francês, agora Dimitri from Paris, Free Tone Style.

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só um clássico da música para respirar foi Dimitri from Paris, antes também Kid Loco na remistura para Stefano Torossi. Agora nova música para descobrir no Oxigênio. Oi! Novidades da Composed Records, entrada para a lista de insistências do Oxigênio, este Free Space.

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A música para respirar que vem do Japão, entre o Broken Beat e o Jazz Funk. Os sons de Message from a New Dawn, da Kyoto Jazz Massive. E este Eternal Tide.

Antes estivemos com Will Up e Abacus em Infinity. E agora descobrimos novíssima música acabada de editar. A mais recente edição da Brownswood Recordings a celebrar 20 anos. Novo single de Wonky Logic. Este A Thousand Hands com Brother Portrait.

convidadas da Wonky Logic, Duane Covington, novíssimo single editado ontem pela Brownswood Recordings, este A Thousand Hands, a antecipar novo álbum a editar em novembro. Wonky Logic com Brother Portrait, foi A Thousand Hands. Estamos já com Chaos in the CBD and Friends e o regresso a 2020 com este It's Up to Me.

Final de hora, Chaos in the CBD and Friends, It's Up to Me. E agora recuperamos um dos favoritos de 2025, o álbum Clay, e o encontro de Matthew Herbert com Momoko Gill. Esta é Someone Like You. Final de hora, estamos a 8 minutos das 11. Herbert e Momoko Gill em fundo. Já a seguir temos Essenciais em reposição. O destaque de quinta-feira para Ella Thompson. Quanto a mim, por hoje é tudo. Fiquem bem, cuidem-se, bom fim de semana, boa sorte.

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1: 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Triumph and Sadness é um disco perfeito na sua construção clássica, apoiado nos ensinamentos da soul e nas suas contaminações contemporâneas. O álbum da cantora australiana Ella Thompson, perfeitamente balançado entre baladas soul e a excitação do funk, entre a dor e a alegria, entre o clássico e o novo, onde se descobrem traços que nos remetem para Curtis Mayfield como para os Salt, tanto satisfaz os amantes do trip-hop de Bristol como os da estética retro da Daptown de Nova York. Acompanhada pelos extraordinários embaixadores do funk cinemático Surprise Chef e Karate Boogaloo e gravado diretamente para o vinil, a energia deste Triumph and Sadness, o segundo álbum de originais depois de um EP de estreia, é um caso único na produção atual, muito porque é na escrita das canções e na mensagem de Ella Thompson que a voz e a banda encontram o equilíbrio perfeito num dos grandes discos do ano. Entre o verão e o outono, o sol e a penumbra, Triumph and Sadness é puro sentimento entre as esquinas que a vida nos impõe, num disco de histórias contadas na primeira pessoa, que são as de todos nós e, por isso mesmo, verdadeiramente essencial.

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2: O 37º Festival Internacional de Marionetas do Porto arranca hoje com espetáculos baseados em clássicos da literatura como Crime e Castigo, de Dostoiévski, ou Os Miseráveis, de Vítor Hugo. Na edição deste ano do FIMP, temos grandes nomes da literatura como Cervantes, Gogol, Vítor Hugo, Dostoiévski, mas também nomes do nosso tempo como José Luís Peixoto, Regina Guimarães, que ajudaram a construir espetáculos que também são apresentados no festival, disse a Agência Luz o diretor do FIMP, Igor Gandra. Segundo Igor Gandra, há uma relação com a palavra escrita, por um lado, e por outro lado há a ideia de narrativas, ficções e realidades, um outro tipo de gestos que é o de contar histórias da atualidade. No arranque do festival, o palco do Teca, o Teatro Carlos Alberto, acolhe as adaptações de dois romances históricos pela criadora belga Karine Berger, Crime e Castigo, de Fyodor Dostoiévski, hoje e sábado, e Os Miseráveis, de Vítor Hugo, domingo e terça-feira, ambas com produção da companhia belga Caritiadas. Um outro destaque da 37ª edição é o projeto Transport, que vai trazer três peças de três companhias europeias, em que, a partir da ideia de transporte, se vai falar de circulação das mercadorias em transporte rodoviário, universo de caminhões, áreas de serviço ou aeroportos, e tudo em miniatura. O projeto Transport é transnacional, também transcitadino, com apresentações diversas nos teatros Rivoli, Campo Alegre, no Porto, e no Teatro Municipal de Matosinhos, Constantino Neri. Trata-se de um projeto de cooperação abrangente e transversal que reúne o esforço dos teatros da Eslovénia, Polónia, Estónia, Lituânia e República Checa, uma vez que une as vontades de cinco nações que, em regime de coprodução internacional, se envolveram para dar corpo à ideia artística do projeto. O FIMP 2026 decorre até o dia 18 de outubro e vai ter cerca de meia centena de apresentações entre o conjunto dos espetáculos e outras atividades, com artistas nacionais, mas também da Lituânia, Polónia, Eslovénia, Bélgica, França ou Espanha, referiu o diretor do festival, estimando uma elevada adesão do público, porque alguns espetáculos estão já esgotados. A programação estende-se ainda ao público mais jovem, com espetáculos, sessões escolares e atividades em diferentes espaços do Porto e de Matosinhos. O FIMP mantém os FIMPalitos, uma iniciativa dirigida às crianças para reforçar a aproximação dos mais novos ao teatro de marionetas.
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2: A 10ª edição do Festival Literário Internacional do Interior, Palavras de Fogo, que se realiza em 2027, vai celebrar o escritor Branquinho de Fonseca e o centenário da revista Presença. A Arte Via Cooperativa da Lausanne, no interior do distrito de Coimbra, organizadora do evento, revelou que a próxima edição do festival decorre de 13 a 16 de maio em 5 concelhos com o tema Interioridade e Resistência à Dicotomia da Esperança. Em comunicado, a organização salientou que o festival pretende envolver todos os agentes de desenvolvimento de todos os municípios participantes e todos os talentos locais em todas as atividades a realizar em simultâneo: ações de formação, concursos, palestras, workshops, leituras, feiras do livro, espetáculos, multimédia, performances, instalações, exposições, para e com todos os públicos de todas as faixas etárias. O conceito subjacente a este festival é o de uma realização sinérgica, catalisando os recursos dos municípios e outras instituições integrantes do consórcio, rentabilizando e potenciando o melhor que cada um possui num esforço conjunto de superar as adversidades, salientou a curadora Ana Filomena Amaral. Durante o mês de maio, haverá a habitual residência literária nesta edição com Isabela Peixeiro, nomeada para o prémio Astrid Lindgren, que percorrerá os concelhos do consórcio. Na sua 10ª edição, Palavras de Fogo homenageia o escritor Branquinho da Fonseca, responsável pela criação do Serviço das Bibliotecas Itinerantes da Fundação Carlos Gulbenkian, que geriu de 1958 a 1974. A revista Presença, publicada entre 1927 e 1940, foi uma das mais influentes revistas literárias portuguesas do século XX, vai também ser celebrada. Tendo como patrono a Presidência da República, este festival, fundado em 2018, depois dos incêndios florestais de 2017 no interior da região centro, pela romancista Ana Filomena Amaral e a Arte Via Cooperativa, em homenagem às vítimas, sob o lema A Arte e a Cultura como Reanimadores de uma Região e de um Povo. Tem como parceiros associados a Direção-Geral do Livro, dos Arquivos e das Bibliotecas, a Rede de Bibliotecas Escolares, o Plano Nacional de Leitura, Universidade de Coimbra e Estabelecimento Prisional de Coimbra.
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Sexta-feira na Oxigênio, com muita música para respirar. Seleção para este dia 9 de outubro. Estamos com o Colonel Red. Entramos assim no meio-dia com o tema Fillet e a remistura de Tall Black Guy. Hoje é dia de rever os destaques da semana. Mais música agora com Vroom e Agama. For the New Dawn, tema de 2018. Sexta-feira, 9 de outubro. Música para respirar. Até às 4.

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Estamos com o Sa Creative Partners. Este ano trouxeram-nos o álbum Lines to Mars. Dele tiramos o tema Dreaming. Tivemos lá atrás ainda com Blandetto e ouvimos Fly High. Sexta-feira em 102.6 vamos a novidades com Nightmares on Wax. Dem, para insistir, no sítio do costume.

Meio da hora com o jovem produtor londrino Parallel, a voz de Nayana Aizy para No Way. Produção portuguesa agora com Diana Oliveira. Este é o tema Goal.

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sexta-feira no Oxigênio com os sons Chill de Tosca, projeto de Richard Dorfmeister e Rupert Hubbard. Este é o tema Gentleman. Loyal Carner agora traz-nos Yesterday.

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Novidades de Cotoa, Smoke, é nova insistência, oxigênio. À hora certa, a Clique exibe-se com Liliana Teixeira Lopes. Diz-nos que o CineEco, o Festival Internacional de Cinema Ambiental da Serra da Estrela, decorre de hoje a dia 17 de outubro, em Ceia. Até lá, de volta dos clássicos com músicas de amor. Bobby Caldwell, What You Want to Do For Love. Até à uma, em 102.6, oxigênio.fm. E já sabem.

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2: A 32ª edição do CineEco, Festival Internacional de Cinema Ambiental da Serra da Estrela, que decorre de hoje a dia 17 de outubro, em Ceia, propõe mais de 100 filmes e inclui uma programação paralela para promover o debate e a reflexão. Promovido pelo município de Ceia, no distrito da Guarda, de forma ininterrupta desde 1995, o CineEco é um dos festivais de cinema ambiental mais antigos do mundo. Uma das iniciativas é o Cinema em Debate, secção que vai exibir 5 obras que colocam diferentes questões ambientais e sociais no centro de experiência cinematográfica. Em cartaz estão os documentários Lições de Fogo, de John Webster, Flusiges Cold, Vastek im Abwasser, de Philippe Montasser, Agroecologia em Movimento, de João Frade Garrinhas, Fires and Fascism, de Pete Knapp, e Pantanal, de Sofia Korff. O CineEco vai também dedicar sessões especiais à Serra da Estrela, em Marcas da Montanha, no Centro de Interpretação da Serra da Estrela, o CISE, em Ceia. No dia 16 vão ser exibidos os documentários Paisagens da Serra da Estrela 1921, cópia digitalizada pela Cinemateca Portuguesa Museu do Cinema, A Serra da Estrela 1965, A Serra da Estrela de 1970 e Parque Natural da Serra da Estrela de 1983, todos produzidos pela RTP. Para os mais novos, vai haver uma sessão especial no dia 11, no auditório da Casa Municipal da Cultura, com a fábula satírica Animal Farm, de Andy Serkis, baseada no livro de George Orwell. O mercado de filmes volta a ser um ponto de encontro e networking entre produtores, realizadores e jovens estudantes no primeiro dia do festival, no auditório da Casa Municipal da Cultura e no Mercado Municipal de Ceia. O Festival Internacional de Cinema Ambiental da Serra da Estrela vai também contar com as exposições de fotografia Ruralidades, de António Luís Campos, Paulo Magalhães, Miguel Proença e José Conde, e A Luz da Estrela, de Manuel Ferreira. Já a secção não competitiva de videoarte, apresentada em formato de exposição-galeria, vai proporcionar uma fruição mais imersiva e contínua de obras temáticas ambientais exploradas de forma mais poética e conceptual. Em termos competitivos, a seleção oficial da 32ª edição do CineEco tem 104 filmes a concurso, 89 dos quais oriundos de 34 países, nas 6 secções do festival. O CineEco tem o alto patrocínio do Presidente da República e do Departamento de Ambiente das Nações Unidas, contando ainda com o apoio financeiro da DG Artes. A programação é da responsabilidade de Cláudia Marques Santos, Daniel Oliveira e Tiago Alves.
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Entramos na Uma Hora na companhia de Flying Lotus com a parceria dos suecos Little Dragon para este Spontaneous. Há Pipoca Time daqui a pouco com Liliana Teixeira Lopes. Diz-nos que a poucos dias do arranque do DOC Lisboa há ainda algumas novidades a destacar. Também no fim da hora, Essenciais para Rever foi um dos destaques de semana. Fabra Select. Compilação de vários artistas. Para já, mais música e mais novidades, agora com essa e Jay Felix and the Fifth Foundation. What People Say, para insistir em 102.6 Oxigênio.fm.

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Um músico e produtor americano radicado em Zagreb, na Croácia, Américo Gasaway com Make You Feel. Atrás tivemos ainda com a parceria de Ted Jasper e Turma Burro para Don't Want It. Já em fundo, o icónico Piva Never com Roy Davis Jr. Música para respirar.

De outra hora com um edit do clássico Fall in Love de Slum Village. Esta é a versão do britânico Simon S. Slum Love, tema de 2019. Há Pipoca Time já a seguir com Liliana Teixeira Lopes. Diz-nos que a políticos, dia do arranque do DOC Lisboa, há ainda algumas novidades a destacar. Adrian Young já em fundo com a remistura de Nature by Flacco. Windfall em 102.6.

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1: 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C'est très agréable. 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
2: Faltam poucos dias para o arranque do DOC Lisboa e há novidades. Uma delas é o lançamento de um novo site do festival. O novo site do DOC Lisboa, Festival Internacional de Cinema, já está online com toda a programação da 24ª edição. É ali possível explorar os filmes, sessões e secções do festival e guardar os favoritos, tornando mais simples preparar a agenda para os 11 dias de cinema que se aproximam. A programação está apresentada. O DOC Lisboa vai ter 32 filmes portugueses, entre os quais Guerrilha no Asfalto, de Edgar Pera, na abertura, e 13 alfinetes, de João Pedro Rodrigues e João Rui Guerra da Mata, na competição internacional. De sublinhar ainda a presença de obras de nomes internacionais, como o cineasta francês Alain Cavalier, com o filme Thanks for Coming, uma espécie de despedida aos 95 anos no encerramento do festival. De 15 a 25 de outubro serão 198 filmes de 51 países, entre os quais 32 filmes portugueses, como já disse, atravessando geografias, gerações e diferentes formas de fazer e de pensar o cinema.
3: Thousand Palestinians face one of the single biggest expulsion decisions since the Israeli occupation of the Palestinian territories began.
2: Outra novidade é o cineasta, jornalista e advogado palestiniano Bezal Adra, co-realizador de No Other Land, vencedor do Oscar de Melhor Documentário em 2025, que também vai estar presente nesta 24ª edição do DOC Lisboa. No dia 24 de outubro, às 5 da tarde, no Fórum Debates da Culturgest, Adra vai estar à conversa sobre o valor e o lugar das imagens desse filme que correu o mundo. Esta iniciativa tem o apoio da Associação José Afonso. Natural de Mazafer Yatta, na Cisjordânia, Bezal Adra documentou entre 2019 e 2023 o deslocamento forçado e a destruição das habitações da sua comunidade. Este registro e a amizade improvável com o jornalista israelita Yuval Abraham estiveram na origem de No Other Land, de 2024, realizado por Adra, Abraham, Hamdan Balal e Rachel Zor. Estreado na Berlinale, onde recebeu o prémio do documentário e o prémio do público da secção Panorama, No Other Land alcançou uma ampla circulação internacional e venceu em 2025 o Oscar de Melhor Documentário. No DOC Lisboa, o filme dá o mote a uma conversa com Bezal Adra sobre o valor das imagens enquanto testemunho e memória. O DOC Lisboa decorre de 15 a 25 de outubro na Culturgest, Cinema São Jorge, Cinemateca Portuguesa, Cinema Ideal e Centro de Arte Moderna Gulbenkian. Toda a informação está no site oficial em doclisboa.org.
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vêm a Lisboa, à Mel Arena, no dia 24 de outubro. Este é o tema Keep Moving. Atrás tivemos com novidades O2, Actress, tem novo álbum. Ouvimos Redending e insistimos no Oxigênio. À hora certa, como de costume, Clique Exhibit com Liliana Teixeira Lopes. Diz-nos que o primeiro Guadiana Festival de Literaturas Afro-Ibero-Americanas arranca hoje em Évora, com a participação de 28 autores de 9 países. Antes disso, temos Essenciais para rever no fim desta hora. Foi um dos destaques da semana. Uma compilação de vários artistas da Fabric Select. Até lá, ficamos com Session Victim e Nebraska. Juntos para Make It Happen, agora em 102.6.

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2: O Fabric Selects é uma série de compilações lançadas pela Fabric Records, a editora associada ao lendário clube Fabric de Londres. Em vez de ser um DJ mix de um único artista, como acontecia nas séries clássicas de CDs Fabric, esta nova versão, Selects, é focada no trabalho de curadoria sobre géneros musicais específicos. Nesta oitava edição, há uma homenagem ao Broken Beat e nesta fotografia surgem nomes como Brooke Rogers, Don Cerf, Streeton ou Last Nubian. Pioneiros ao lado de uma nova geração de artistas, a compilação de 10 temas capta a profundidade e a evolução do movimento Broken Beat de Londres, celebrando o legado duradouro do estilo, ao mesmo tempo que destaca os artistas que continuam a moldar o seu futuro. Os Essenciais com Fabric Live Selects 8.

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2: O primeiro Guadiana Festival de Literaturas Afro-Ibero-Americanas arranca hoje em Évora com a participação de 28 autores de 9 países, incluindo nomes como Lídia Jorge e Juan Gabriel Vásquez. O festival pretende afirmar o Alentejo como território de encontro de diferentes geografias, línguas e tradições literárias. O certame, que decorre até domingo e tem direção e curadoria de António Saez Delgado, escritor espanhol, professor e atual vice-reitor para a Cultura e Sociedade da Universidade de Évora, está integrado na programação de Évora 27, Capital Europeia da Cultura. Segundo a organização, a cargo da Évora 27, a Universidade de Évora e a Cátedra de Estudos Ibéricos da Academia Alentejana, o festival conta com 28 autores de 9 países, mais concretamente de Angola, Argentina, Brasil, Colômbia, Espanha, México, Nicarágua, Portugal e São Tomé e Príncipe. O programa para os 3 dias é diversificado e inclui mesas de conversa, música, oficinas de desenho e literatura, uma sessão de spoken word e momentos de encontro entre autores e leitores. A sessão de abertura está marcada para as 3:30 da tarde de hoje, no Centenário Teatro Garcia de Rezende, que é o centro do festival, que contempla ainda iniciativas numa livraria e num bar da cidade. A cerimónia tem intervenções de Maria do Céu Ramos, presidente da Associação Évora 2027, Carlos Zorrinho, presidente da Câmara de Évora, e António Saez Delgado, curador do Guadiana, indicou a organização. Entre os autores participantes estão então Lídia Jorge, vencedora dos prémios Camões e Pessoa, Juan Gabriel Vásquez, prémio Bienal da novela Mário Vargas Llosa, Gonçalo M. Tavares, prémio Fomentor das Letras, Onjaki, prémio José Saramago, Sara Mesa, prémio Herralde de novela, ou Tatiana Salem Levy, prémio São Paulo de Literatura. Afonso Cruz, Ana Pacheco, António Saez Delgado, Aroa Moreno Duran, Cláudia Neira Bermúdez, o fotógrafo Daniel Mordzinski, Dulce Maria Cardoso, Emiliano Monge e Federico Pedreira são outros dos presentes. Também Javier Rodrigues Marcos, Joana Bertolo, Joana Estrela, João de Melo, Jorge Reis Sá, José Luís Peixoto, Luca Argel, Miguel Felipe Mochila, Pilar Del Rio, Raquel Gaspar Silva, Raquel Lima e Sara Rodi participam neste evento. De acordo com a organização, este é um novo projeto cultural que pretende afirmar o Alentejo como um território de encontro entre diferentes geografias, línguas e tradições literárias. Entre as matérias em análise, de acordo com o diretor, estão temas como a democracia e literatura, os meios de comunicação, a verdade e a ficção, a natureza e literatura, ou se o Alentejo é um bom espaço para escrever, se as pessoas fogem daqui ou vêm para escrever. Uma segunda edição do Guadiana está assegurada para outubro do próximo ano, em plena Capital Europeia da Cultura, para culminar o investimento de cerca de 300 mil euros nos 2 anos, com a organização a ambicionar que o certame tenha continuidade para além do ciclo de Évora 2027.

Pilot, tema de Domi e J.D. Beck, ainda a parceria de Anderson .Paak, Snoop Dogg e Busta Rhymes. Novidades agora com Love Tempo. By Your Side é Insistência 2.

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A cantora de Manchester, Leigh Fullstop, com o tema Postcards. Atrás tivemos ainda com Cold Cut, ouvimos Walk a Mile, In My Shoes, com a remistura de Henrik Strauss. Sexta-feira no Oxigênio, muita música para respirar até às 4 e novidades para descobrir em 102.6. Agora com o Dublon, que nos traz Grilled Lobster, Insistência 2.

A meio de mais uma hora com os sons britânicos de EVM 128, remistura de Edgy Culture e a voz de Sticky Dub nesta Gamma Rhythm, tema de 2023. Por aqui até às 4, com muita música para descobrir e respirar, e porque é sexta-feira, hoje revemos os destaques da semana, e por isso há Heróis no Ar no fim da hora. Para já mais música com outros heróis. Miguel Torga, o músico, traz-nos agora o tema Vem. 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

Ator britânico que já trabalhou com Jordan Raquel, Jostein Goldie ou a sueca Fatima. Estamos com o Native Dancer e o tema Current. Sexta-feira no Oxigênio, muita música para descobrir, respirar. Ficamos agora na companhia de Real People. I Want to Thank You, com a voz icónica de Mika Paris e a remistura de Kaiditada.

Estamos com Ivy Lab e o tema Stars, e ainda lá atrás Yukimi com Get It Over. À hora certa, a Clique exibe-se com Liliana Teixeira Lopes, que nos diz que o Festival Internacional de Marionetas do Porto arranca hoje e decorre até 18 de outubro com espetáculos baseados em clássicos da literatura. Antes disso, temos Heróis no Ar para rever no fim da hora, e até lá, Secret Soul Society com Disco Mind.

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Afastado dos holofotes do movimento do hip-hop lusófono, de que foi durante anos uma das suas figuras e mais conscientes vozes, Bob the Rage Sense promete pôr fim a um silêncio que dura há 6 anos, com um regresso que traz a habitual consciência política, associada a uma produção cuidada, inspirada nas batidas boom-bap da Era Dourada. Bob the Rage Sense é um nome que nos acompanha já há vários anos, como do melhor que se faz em rimas entre Lisboa e Luanda. Agora, após uma paragem em Londres, para trabalho, estudos e outra vida, Bob regressa com um novo single, onde a habitual fluidez das rimas celebra o poder da palavra, num manifesto em busca da profundidade do pensamento, da dialética e da consciência, em tempos efêmeros da validação momentânea e do reino da aparência. São as palavras que valem mais de 1000 imagens que Bob nos traz para antecipar um disco a editar a 23 de outubro e para descobrir hoje no Heróis no Ar.

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2: O 37º Festival Internacional de Marionetas do Porto arranca hoje com espetáculos baseados em clássicos da literatura como Crime e Castigo, de Dostoiévski, ou Os Miseráveis, de Vítor Hugo. Na edição deste ano do FIMP, temos grandes nomes da literatura como Cervantes, Gogol, Vítor Hugo, Dostoiévski, mas também nomes do nosso tempo como José Luís Peixoto, Regina Guimarães, que ajudaram a construir espetáculos que também são apresentados no festival, disse à Agência Lusa o diretor do FIMP, Igor Gandra. Segundo Igor Gandra, há uma relação com a palavra escrita, por um lado, e por outro lado há a ideia de narrativas, ficções e realidades, um outro tipo de gestos, que é o de contar histórias da atualidade. No arranque do festival, o palco do Teca, o Teatro Carlos Alberto, acolhe as adaptações de dois romances históricos pela criadora belga Karine Berger, Crime e Castigo, de Fyodor Dostoiévski, hoje e sábado, e Os Miseráveis, de Vítor Hugo, domingo e terça-feira, ambas com produção da companhia belga Caritiadas. Um outro destaque da 37ª edição é o projeto Transport, que vai trazer três peças de três companhias europeias, em que, a partir da ideia de transporte, se vai falar de circulação das mercadorias em transporte rodoviário, universo de caminhões, áreas de serviço ou aeroportos, e tudo em miniatura. O projeto Transport é transnacional, também transcitadino, com apresentações diversas nos teatros Rivoli, Campo Alegre, no Porto, e no Teatro Municipal de Matosinhos, Constantino Neri. Trata-se de um projeto de cooperação abrangente e transversal que reúne o esforço dos teatros da Eslovénia, Polónia, Estónia, Lituânia e República Checa, uma vez que une as vontades de cinco nações que, em regime de coprodução internacional, se envolveram para dar corpo à ideia artística do projeto. O FIMP 2026 decorre até o dia 18 de outubro e vai ter cerca de meia centena de apresentações entre o conjunto dos espetáculos e outras atividades, com artistas nacionais, mas também da Lituânia, Polónia, Eslovénia, Bélgica, França ou Espanha, referiu o diretor do festival, estimando uma elevada adesão do público, porque alguns espetáculos estão já esgotados. A programação estende-se ainda ao público mais jovem, com espetáculos, sessões escolares e atividades em diferentes espaços do Porto e de Matosinhos. O FIMP mantém os FIMPalitos, uma iniciativa dirigida às crianças para reforçar a aproximação dos mais novos ao teatro de marionetas.

Entramos nas três com a dupla britânica, ex Brand New Heavens, John Kincaid e o vocalista Don Joseph. São os MF Robots. Este é o tema Show Us The Way, novidades deste ano. Mais música agora com Foot Shooter, Passing Clouds.

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Steve Spacek, que é também conhecido como Black Pocket, aqui com a voz de Yasmin Lacey, para este Another Like This. A meio de outra hora, seleção para esta sexta-feira em 102.6. Há essenciais para rever no fim da hora. Para já, produção de Pedro, produção portuguesa, com o tema Calouras.

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Fortet neste Baby, tema de 2020. Seguimos assim nesta sexta-feira com muita música para respirar, por aqui até às 4 e essenciais para rever no fim da hora. Ella Thompson foi um dos destaques da semana de Tiago Santos. Para já, novidades de Isha. Give Me More é Insistência Oxigênio.

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Culture. É Eden Feldman, produtor britânico. Este é o tema Letter to Pooh. À hora certa, como de costume, a Clique exibe-se com Liliana Teixeira Lopes. Diz-nos que o Festival Literário Internacional do Interior, Palavras de Fogo, que se realiza em 2027, vai celebrar o escritor branquinho da Fonseca e o centenário da revista Presença. Antes disso, temos Essenciais para rever no fim da hora. Foi um dos destaques da semana de Tiago Santos. E eu estou de volta segunda-feira, à hora do costume. Há ainda programas de autor durante todo o fim de semana. Começam hoje às 8. Vão até sábado e domingo. Já em fundo, para a despedida, Far Out Monster Disco Orchestra. Joe Davis, da editora Far Out, criou a banda com músicos do Rio de Janeiro. Trouxe-nos em 2018 Black Sun. Vamos de fim de semana? Por isso já sabem, portem-se bem. Boa sexta-feira e bom fim de semana. Até segunda.

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1: 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Triumph and Sadness é um disco perfeito na sua construção clássica, apoiado nos ensinamentos da soul e nas suas contaminações contemporâneas. O álbum da cantora australiana Ella Thompson, perfeitamente balançado entre baladas soul e a excitação do funk, entre a dor e a alegria, entre o clássico e o novo, onde se descobrem traços que nos remetem para Curtis Mayfield como para os Salt, tanto satisfaz os amantes do trip-hop de Bristol como os da estética retro da Daptone de Nova York. Acompanhada pelos extraordinários embaixadores do funk cinemático Surprise Chef e Karate Boogaloo e gravado diretamente para o vinil, a energia deste Triumph and Sadness, o segundo álbum de originais depois de um EP de estreia, é um caso único na produção atual, muito porque é na escrita das canções e na mensagem de Ella Thompson que a voz e a banda encontram o equilíbrio perfeito num dos grandes discos do ano. Entre o verão e o outono, o sol e a penumbra, Triumph and Sadness é puro sentimento entre as esquinas que a vida nos impõe, num disco de histórias contadas na primeira pessoa, que são as de todos nós e, por isso mesmo, verdadeiramente essencial.

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2: A 10ª edição do Festival Literário Internacional do Interior, Palavras de Fogo, que se realiza em 2027, vai celebrar o escritor Branquinho de Fonseca e o centenário da revista Presença. A Arte Via Cooperativa da Lausanne, no interior do distrito de Coimbra, organizadora do evento, revelou que a próxima edição do festival decorre de 13 a 16 de maio em 5 concelhos com o tema Interioridade e Resistência à Dicotomia da Esperança. Em comunicado, a organização salientou que o festival pretende envolver todos os agentes de desenvolvimento de todos os municípios participantes e todos os talentos locais em todas as atividades a realizar em simultâneo: ações de formação, concursos, palestras, workshops, leituras, feiras do livro, espetáculos, multimédia, performances, instalações, exposições, para e com todos os públicos de todas as faixas etárias. O conceito subjacente a este festival é o de uma realização sinérgica, catalisando os recursos dos municípios e outras instituições integrantes do consórcio, rentabilizando e potenciando o melhor que cada um possui num esforço conjunto de superar as adversidades, salientou a curadora Ana Filomena Amaral. Durante o mês de maio, haverá a habitual residência literária nesta edição com Isabela Peixeiro, nomeada para o prémio Astrid Lindgren, que percorrerá os concelhos do consórcio. Na sua 10ª edição, Palavras de Fogo homenageia o escritor Branquinho da Fonseca, responsável pela criação do Serviço das Bibliotecas Itinerantes da Fundação Carlos Gulbenkian, que geriu de 1958 a 1974. A revista Presença, publicada entre 1927 e 1940, foi uma das mais influentes revistas literárias portuguesas do século XX, vai também ser celebrada. Tendo como patrono a Presidência da República, este festival, fundado em 2018, depois dos incêndios florestais de 2017 no interior da região centro, pela romancista Ana Filomena Amaral e a Arte Via Cooperativa, em homenagem às vítimas, sob o lema A Arte e a Cultura como Reanimadores de uma Região e de um Povo. Tem como parceiros associados a Direção-Geral do Livro, dos Arquivos e das Bibliotecas, a Rede de Bibliotecas Escolares, o Plano Nacional de Leitura, Universidade de Coimbra e Estabelecimento Prisional de Coimbra.
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1: Je suis une ombre. C'est très agréable. Ça ne se casse pas. Ça ne se défonce pas. On la traverse.
2: Faltam poucos dias para o arranque do DOC Lisboa e há novidades. Uma delas é o lançamento de um novo site do festival. O novo site do DOC Lisboa, Festival Internacional de Cinema, já está online com toda a programação da 24ª edição. É ali possível explorar os filmes, sessões e secções do festival e guardar os favoritos, tornando mais simples preparar a agenda para os 11 dias de cinema que se aproximam. A programação está apresentada. O DOC Lisboa vai ter 32 filmes portugueses, entre os quais Guerrilha no Asfalto, de Edgar Pera, na abertura, e 13 alfinetes, de João Pedro Rodrigues e João Rui Guerra da Mata, na competição internacional. De sublinhar ainda a presença de obras de nomes internacionais, como o cineasta francês Alain Cavalier, com o filme Thanks for Coming, uma espécie de despedida aos 95 anos no encerramento do festival. De 15 a 25 de outubro serão 198 filmes de 51 países, entre os quais 32 filmes portugueses, como já disse, atravessando geografias, gerações e diferentes formas de fazer e de pensar o cinema.
3: Thousand Palestinians face one of the single biggest expulsion decisions since the Israeli occupation of the Palestinian territories began.
2: Outra novidade é o cineasta, jornalista e advogado palestiniano Bezal Adra, co-realizador de No Other Land, vencedor do Oscar de Melhor Documentário em 2025, que também vai estar presente nesta 24ª edição do DOC Lisboa. No dia 24 de outubro, às 5 da tarde, no Fórum Debates da Culturgest, Adra vai estar à conversa sobre o valor e o lugar das imagens desse filme que correu o mundo. Esta iniciativa tem o apoio da Associação José Afonso. Natural de Mazafer Yatta, na Cisjordânia, Bezal Adra documentou entre 2019 e 2023 o deslocamento forçado e a destruição das habitações da sua comunidade. Este registro e a amizade improvável com o jornalista israelita Yuval Abraham estiveram na origem de No Other Land, de 2024, realizado por Adra, Abraham, Hamdan Balal e Rachel Zor. Estreado na Berlinale, onde recebeu o prémio do documentário e o prémio do público da secção Panorama, No Other Land alcançou uma ampla circulação internacional e venceu em 2025 o Oscar de Melhor Documentário. No DOC Lisboa, o filme dá o mote a uma conversa com Bezal Adra sobre o valor das imagens enquanto testemunho e memória. O DOC Lisboa decorre de 15 a 25 de outubro na Culturgest, Cinema São Jorge, Cinemateca Portuguesa, Cinema Ideal e Centro de Arte Moderna Gulbenkian. Toda a informação está no site oficial em doclisboa.org.
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2: A 32ª edição do CineEco, Festival Internacional de Cinema Ambiental da Serra da Estrela, que decorre de hoje a dia 17 de outubro, em Ceia, propõe mais de 100 filmes e inclui uma programação paralela para promover o debate e a reflexão. Promovido pelo município de Ceia, no distrito da Guarda, de forma ininterrupta desde 1995, o CineEco é um dos festivais de cinema ambiental mais antigos do mundo. Uma das iniciativas é o Cinema em Debate, secção que vai exibir 5 obras que colocam diferentes questões ambientais e sociais no centro de experiência cinematográfica. Em cartaz estão os documentários Lições de Fogo, de John Webster, Flusiges Cold, Vastek im Abwasser, de Philippe Montasser, Agroecologia em Movimento, de João Frade Garrinhas, Fires and Fascism, de Pete Knapp e Pantanal, de Sofia Korff. O CineEco vai também dedicar sessões especiais à Serra da Estrela, em Marcas da Montanha, no Centro de Interpretação da Serra da Estrela, o CISE, em Ceia. No dia 16 vão ser exibidos os documentários Paisagens da Serra da Estrela 1921, cópia digitalizada pela Cinemateca Portuguesa Museu do Cinema, A Serra da Estrela 1965, A Serra da Estrela de 1970 e Parque Natural da Serra da Estrela de 1983, todos produzidos pela RTP. Para os mais novos, vai haver uma sessão especial no dia 11, no auditório da Casa Municipal da Cultura, com a fábula satírica Animal Farm, de Andy Serkis, baseada no livro de George Orwell. O mercado de filmes volta a ser um ponto de encontro e networking entre produtores, realizadores e jovens estudantes no primeiro dia do festival, no auditório da Casa Municipal da Cultura e no Mercado Municipal de Ceia. O Festival Internacional de Cinema Ambiental da Serra da Estrela vai também contar com as exposições de fotografia Ruralidades, de António Luís Campos, Paulo Magalhães, Miguel Proença e José Conde, e A Luz da Estrela, de Manuel Ferreira. Já a secção não competitiva de videoarte, apresentada em formato de exposição-galeria, vai proporcionar uma fruição mais imersiva e contínua de obras temáticas ambientais exploradas de forma mais poética e conceptual. Em termos competitivos, a seleção oficial da 32ª edição do CineEco tem 104 filmes a concurso, 89 dos quais oriundos de 34 países, nas 6 secções do festival. O CineEco tem o alto patrocínio do Presidente da República e do Departamento de Ambiente das Nações Unidas, contando ainda com o apoio financeiro da DG Artes. A programação é da responsabilidade de Cláudia Marques Santos, Daniel Oliveira e Tiago Alves.
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2: O Fabric Selects é uma série de compilações lançadas pela Fabric Records, a editora associada ao lendário clube Fabric de Londres. Em vez de ser um DJ mix de um único artista, como acontecia nas séries clássicas de CDs Fabric, esta nova versão, Selects, é focada no trabalho de curadoria sobre géneros musicais específicos. Nesta oitava edição, há uma homenagem ao Broken Beat e nesta fotografia surgem nomes como Brooke Rogers, Don Cerf, Streeton ou Last Nubian. Pioneiros ao lado de uma nova geração de artistas, a compilação de 10 temas capta a profundidade e a evolução do movimento Broken Beat de Londres, celebrando o legado duradouro do estilo, ao mesmo tempo que destaca os artistas que continuam a moldar o seu futuro. Os Essenciais com Fabric Live Selects 8.
3: Ah, tchau, tchau, tchau.

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3: Os Daft Punk vão ser homenageados numa edição especial da Metal Harland. A antologia de banda desenhada dedicada à dupla francesa vai reunir mais de 30 artistas, histórias de arquivo e ensaios sobre o legado cultural de Daft Punk. Os Daft Punk vão ser assim homenageados numa edição especial da Metal Harland, a histórica revista francesa de banda desenhada de ficção científica e terror. A edição autorizada já está disponível para pré-encomenda através da editora Humanoids e tem lançamento previsto para o início de 2027. Com 272 páginas, a publicação vai reunir trabalhos de mais de 30 artistas de banda desenhada, incluindo Laura Pérez, Malachi Ward, Jonathan Job Nondo e Zepp. O volume incluirá ainda 10 artigos dedicados à história, à tecnologia e à influência cultural da dupla. A edição contará também com uma capa exclusiva assinada por Cedric Herbert e Warren Fu, colaboradores de longa data dos Daft Punk, conhecidos pelo seu trabalho visual associado ao álbum Random Access Memories. Entre as iniciativas especiais está o projeto Concert That Never Happened, que disponibiliza 80 lugares VIP a fãs selecionados. Os participantes terão os seus rostos ilustrados pelo artista Florian Broyle, com os respectivos nomes incluídos numa composição de 2 páginas presente em todos os exemplares da edição. A iniciativa celebra o universo visual e artístico dos Daft Punk, cuja identidade estética marcada pelos capacetes icónicos e pela ligação entre música, ficção científica e cultura pop, se tornou uma das imagens mais reconhecíveis da música eletrónica. Embora a dupla tenha anunciado a separação em 2021, o seu legado continua a inspirar artistas de diferentes áreas criativas.
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Afastado dos holofotes do movimento do hip-hop lusófono, de que foi durante anos uma das suas figuras e mais conscientes vozes, Bob the Rage Sense promete pôr fim a um silêncio que dura há 6 anos, com um regresso que traz a habitual consciência política, associada a uma produção cuidada, inspirada nas batidas boom bap da Era Dourada. Bob the Rage Sense é um nome que nos acompanha já há vários anos, como do melhor que se faz em rimas entre Lisboa e Luanda. Agora, após uma paragem em Londres, para trabalho, estudos e outra vida, Bob regressa com um novo single, onde a habitual fluidez das rimas celebra o poder da palavra, num manifesto em busca da profundidade do pensamento, da dialética e da consciência, em tempos efêmeros da validação momentânea e do reino da aparência. São as palavras que valem mais de 1000 imagens que Bob nos traz para antecipar um disco a editar a 23 de outubro e para descobrir hoje no Heróis no Ar.

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2: A Escuta celebra 2 anos de sessões intimistas com Vítor Rua este domingo. As sessões lisboetas dedicadas à escuta consciente assinalam o 2º aniversário a 11 de outubro, em Marvila, com atuações de Vítor Rua, João Salgueiro, Soléo e Salti. O projeto A Escuta celebra este domingo o seu 2º aniversário com uma sessão especial dedicada à escuta profunda e à exploração sonora. O encontro decorre entre as 15 e as 22, no número 42 da Rua de Marvila, em Lisboa, e tem Vítor Rua como principal destaque do cartaz. Figura incontornável da música portuguesa, Vítor Rua construiu um percurso marcado pela experimentação, tanto enquanto membro do GNR e do Estelecto, como através das suas inúmeras edições e projetos a solo. Para esta ocasião, apresenta Aquilo que o Espaço Ouve, uma proposta que descreve como uma paisagem ambiental e uma experiência sonora imersiva, convidando o público a desacelerar e explorar a relação entre som, memória e ressonância do espaço. O alinhamento fica completo com atuações de João Salgueiro, Soléo e Salti. Desde o início, o A Escuta procura proporcionar experiências intimistas num ambiente confortável onde a música é vivida com atenção e sem pressas. As sessões privilegiam o contacto próximo com a música e um ambiente pensado para o conforto do público. Além das sessões sonoras, haverá mantas, bebidas e petiscos de inspiração outonal. A organização convida ainda as pessoas com dificuldades financeiras a entrar em contacto de forma a facilitar o acesso ao evento.
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1: 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Triumph and Sadness é um disco perfeito na sua construção clássica, apoiado nos ensinamentos da soul e nas suas contaminações contemporâneas. O álbum da cantora australiana Ella Thompson, perfeitamente balançado entre baladas soul e a excitação do funk, entre a dor e a alegria, entre o clássico e o novo, onde se descobrem traços que nos remetem para Curtis Mayfield como para os Salt, tanto satisfaz os amantes do trip-hop de Bristol como os da estética retro da Daptone de Nova York, acompanhada pelos extraordinários embaixadores do funk cinemático Surprise Chef e Karate Boogaloo, e gravado diretamente para o vinil, a energia deste Triumph and Sadness, o segundo álbum de originais depois de um EP de estreia, é um caso único na produção atual, muito porque é na escrita das canções e na mensagem de Ella Thompson que a voz e a banda encontram o equilíbrio perfeito num dos grandes discos do ano. Entre o verão e o outono, o sol e a penumbra, Triumph and Sadness é puro sentimento entre as esquinas que a vida nos impõe, num disco de histórias contadas na primeira pessoa, que são as de todos nós e, por isso mesmo, verdadeiramente essencial.

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Olá, olá, muito boa noite, sejam bem-vindos ao Beats by Beats, que vai para o ar todas as sextas às 21 e que repete-se às segundas às 22. Meu nome é Neri, sou o vosso host e estou aqui para vos guiar em mais uma hora de música sem etiqueta. No fundo, Billy Hair e Formally, tema que foi editado pela Wawa 45s. Comecei o programa com Rory Green, lindíssimo tema Moments Brighter Than the Sun. Já a seguir, Tomoki Sanders e Jazz is Just a Game, em colaboração com Nicholas Payton e Melanie Charles. Ainda trouxe Mediapa, também novo disco de Dakota, também tema do meu bro Lazy Marf, ainda disco de Apollo Brown e Skizu. Também EP de Oscar World Peace, tema de Thundercat, ainda Stereo Sora com um novo mashup, tema de Dominic J. Marshall, DMVU com um novo EP, ainda Sudden Archives, considerado por DJ Manny, DJ MC, Nicky Nair e muitos, muito mais. Fiquem por aí, chamo-te aqui por já.

fundo Daycora e Blue Devil, antes Lazy Marf e The Stillness, em colaboração com K-Love, e já em fundo Apollo Brown e Skizu com Scrape the Bowl.

já chegar ao final do programa de hoje. Ghetto Story 2 de DJ MC. Vou finalizar com Southern Archives e Yeah Yeah Yeah, remistura de DJ Manny. E logo depois DJ Airwalk e Flights to Catch. A mim resta-me despedir de vocês. Desejar-vos uma boa noite e um bom fim de semana. Eu volto para a semana aqui na 102.6, sexta-feira às

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Marvin Gaye e Tammy Terrell com Your Precious Love a darem o mote para a emissão de hoje. Bem-vindos. Um Soulspiracy totalmente dedicado a clássicos da soul e da groove. Vamos mesmo ao baú. Vão poder ouvir daqui a pouco os Commodores. Também por aqui irão passar The Isley Brothers, Nina Simone, Bill Withers, Rufus, Billy Cobham, Sade, Kool & The Gang ou Bob James, entre muitos outros. Como disse, fomos mesmo ao baú e vamos estar assim até às 11. Se estão a ouvir ao sábado, é a repetição, todos os sábados às 6 da tarde, muita música para conspirar no oxigênio. Deixem-se ficar desse lado, façam-nos companhia. Boa noite.

Numa emissão repleta de clássicos, não poderia faltar este Let's Get It On de Marvin Gaye. Por aqui passaram Commodores, The Isley Brothers, The Moments, a Nina Simone, The Fifth Dimension, entre muitos outros. Espero que tenham gostado. As habituais pérolas que aqui trazemos agora em modo condensado. Nós voltamos na próxima sexta-feira, às 10. Até lá, stay strong, stay safe, stay soulful. Para o final, Fantasy de Earth.

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bem-vindos a uma espécie de zoo. Hoje temos mais um programa recheado de música nova, algumas descobertas que fiz durante o verão, outras um pouco antes, e mais um par de edições que ainda estão para sair. Começamos então com The Flight, de Dusty One, pela Dust World. Seguimos para a primeira sequência da emissão de hoje, uma antestreia. Below the Surface, do projeto Second Nature, junto a T-Jax, a Velvet Velour, na nova série editorial sobre a tutela de Velvet Velour, a Lush Tunes Only. Um projeto que começou por ser uma série de podcasts, dá um passo em frente e avança para o formato editorial, inaugurando o catálogo com este projeto a meias com T-Jax. Deixem-se ficar com Below the Surface, dos Second Nature. Até já.

Boroids. Lá atrás, insistência para o novo 12 polegadas a ser em breve a promotora de festas norte-americana, a Here Plus There. Hoje ouvimos o contributo do nova-iorquino Lucho.

kısa film su tema kabro dos brigadas for some time. E dando início à próxima sequência, deixo-vos com Chemical Reactions, The Sweater, para o primeiro lançamento da Sauna Records. O meu nome é Jorge Caiado, estão a ouvir Uma Espécie de Azul. Sejam bem-vindos.

em pano de fundo. Ouvimos Time to Slide, de Charlie Rice e Ney Barr. Disco número 40 do catálogo de Hardline Sounds.

Boa noite. Ainda em pano de fundo, ouvimos Wings, música nova do maestro Ricardo Villalobos, que acabou de editar este 12 polegadas pela Rawax de Frankfurt. E despeço-me com mais uma visita ao último EP da série Circuits, de Carpet and Snares Records, esta vez assinado pelo produtor português Fausto. Fiquem até à meia-noite com Moonlands. Seja todos continuação de uma boa noite e um ótimo fim de semana. Estou de volta por aqui já na próxima sexta-feira, às 11. Fique bem.

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1: Boa noite e bem-vindos a mais um Desvio Padrão aqui na Oxigênio. Eu sou o Caspar. Hoje temos uma hora que vai de Nova York dos anos 80 a Lisboa de agora, com paragens em Detroit, Paris, Amsterdão pelo caminho. Levantem-se e preparem-se. Começamos. Abrimos aqui com Marcel e o tema On the Beach, na remistura dos Chaser, saído na londrina Newphonic em 1998. A seguir, um disco acabadinho de sair, são Elkin and Nelson revisitados. O tema chama-se Vámonos e é aqui apresentado num re-edit de Damned Funk com Lorenzo Soria na editora Mushroom Pillow.

depois recuamos até 1982, ano inolvidável já agora, por ter sido escolhido para este vosso anfitrião dar o seu primeiro berro neste planeta. Mas adiante, que a modéstia a isso obriga. De 1982 é também este clássico do cruzamento entre post-punk e disco, são os Conk, o tema Baby D do álbum Yo, na editora Le Disque du Crépuscule. Fiquem por aí.

Radio. Smoke. Terminamos a primeira sequência de Marcel, Elkin and Nelson e Conk e mudamos agora de registro. O tema chama-se Brain on Drugs, um encontro improvável entre a banda Drugs e o Chateau Flight, projeto repartido entre os lendários produtores franceses iCube e Gilbert, uma faixa do catálogo da editora francesa Cracked de 2002. A seguir, território de culto, Random Factor, que é Carl Finlow, com o tema clássico Broken Mirror, na editora Playhouse, de 1997. E depois, um saltinho a Detroit. Sean Tate apresenta A Matter of Pain, extraída de uma compilação com curadoria de Rick Wilhite, também conhecido como The Godson, parte do coletivo Three Chairs, ao lado de nomes como Marcellus Pittman, Theo Parrish ou mesmo Moody Man. Chama-se Vibes

Continuamos. Vamos a Gillian Mendes e o tema Get Up. A versão é a Comics Mix original da editora de Toronto Big Shot em 1988, vindo aqui de uma compilação com curadoria de Dave Lee, ainda nos tempos em que era conhecido como Joey Negro na NRK. Depois, um disco que eu próprio recomendo esta semana no meu Instagram, de 1997, vêm os japoneses United Future Organization com o tema The Planet Plan, numa Yellow Productions Mix com o nome Paris, Tokyo and San Salvador. É uma remistura improvável, mas brilhante, de nada mais nada menos que Bob Sinclair na Talking Loud, editora de Gilles Peterson. E ao fechar esta leva, atravessamos o Atlântico até 2006. DJ Rolando, The Aztec Mystic, assina a compilação From There to Here and Now, na mesma célebre NRK, e daí sai Baby How Long, do projeto The Sun Lounge, na remix de Johnny Fiasco, produtor de Chicago, um original da Double Down Recordings.

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1: Bem-vindos ao Pressão Sonora, espaço dedicado à cultura Clubbing and Sound System, todas as semanas aqui na Rádio Oxigênio. Hoje temos sessão de tutoria musical. A nossa convidada especial desta noite é Maki, DJ, curadora musical e um dos nomes mais entusiasmantes da nova geração da Bass Music. Nascida no Brasil e atualmente dividida entre Lisboa e Amsterdão, Maki tem vindo a conquistar o seu espaço no circuito clubbing através de uma abordagem destemida atrás dos decks e de uma identidade sonora muito própria. Descendente espiritual da terceira vaga do dub, encontrou a sua linguagem através dos ritmos quebrados, das texturas dub e dos subgraves profundos. O resultado são viagens bem densas, percussivas e hipnóticas. Nos últimos anos passou por festivais como o Sonar, Primavera Sound, Tremor ou Neopop. É também presença regular em clubes como Lux, Perla Negra, Casa Capitão ou Passos Manuel. Lá fora, já levou a sua visão da Bass Music a plataformas como a Kiosk Radio ou Future Intel. Hoje, apresenta-nos aqui no Pressão Sonora, precisamente essa visão muito pessoal da Bass Music. Preparem os vossos sound systems. Maki está ao comando dos decks até às 2. Até já!